0: Os atuais, vou te amarrar na minha cama.
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0: Vai seguindo o Bandas e Companhia, tem Rogério Magrão em banda, Recaída Certa, Segura as Pontas, Pérola Negra no Banda.
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1: Pérola Negras, segura as pontas. Intervalo por aqui, a gente volta já com as saideiras de hoje. Depois do intervalo, finalizamos a nossa programação nesta sexta-feira, depois do intervalo.
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1: Bandas e Companhia nas saideiras de hoje, pra ir fechando, passa rápido. Vamos que vamos para as saideiras. Carisma tá por aqui, oi bar. Tem São Francisco, já virou loucura. E ainda voarei os atuais. Pra fechar, tô indo, um grande abraço, até mais, tchau.

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dia da Macanuda, chegou o nosso fim de semana, tchê. É hora de trazer mais uma sequência com as cunhudinhas do Rio Grande do Sul, que já estão chegando por aqui contigo, né? Um excelente final de semana, aquele momento de ir lá no bolicho, colocar a charla em dia, né? Com a pionada, com os teus companheiros. É, também final de semana que chega pra dar atenção pra prenda, a gurizada que quer o carinho do Tata também. Oi, galete. Então, buenas e pra ti, Chiro Velho, buenas. Excelente final de semana, período de carne gorda, aquela carne temperada só com sal, que ainda bem, faz um bem pra ti, vivente, pra todo Tauro, né? Então, tá bueno. Fim de semana começando e vamos assim, ó, no tranco dos orelianos por aqui.

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0: Vidente, fechando mais uma sequência galponeira com os mateadores, aqui no nosso Estância Nativa.
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0: Ah, Rio Grande Velho Bueiras, gauchada amiga, fim de semana, bom por demais com a radiola ligada, por aqui com o tio Chico, grato, é o farrancho do povarel, é ou não é, dona Matilde do Carmo, seu Alexandre e Tiago? Alô, prenda Fabiana Maria, dona Vera Lúcia, o seu Gabriel Ângelo, seu André Lourenço, a Tatiana Rodrigues também tá por aqui, radiola vai bombando no teu rancho ou aí no teu galpão de vento, então tá bom por demais, vamos abrir mais uma sequência, tá chegando ele, Leonardo, aqui.

0: E aqui foi Mano Lima, guri, te conto. Maguala do Pampa, tia, no Estância Nativa. 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

Ah, mas então berra, Rio Grande Velho. Ui, galete. Então tá bueno, tchê. Aos tauras, por aqui conosco com a Rajora ligada, seu Antônio Augusto. Aproveitando Jorge Santiago e a prenda Madalena Cristina, a Mafalda Biazus, quem mais? A Fabiana Isabel, Débora Letícia, o Cláudio Alexandre também, Pedro Xavier, outro taura rio-grandense, que também gosta das boas coisas do Rio Grande, especialmente é boa marca, né? Ah, não tem coisa melhor, vivente. Se precisar, como diz o gaúcho, ficamos o dia todo ouvindo-lhe. O bom toque de gaita e violão e pandeiro, como era antigamente, é ou não é? Já estava feito o baile, não precisava mais, vivente. Então, tá bueno, tchê. Seguindo aqui com o nosso programa, mais uma sequência galpaneira. Quem vou trazer agora é um dos grupos tradicionais do Pampa, sabias? É o Grupo Rodeio. Vem aqui, ó.

0: E assim foi Luiz Marenco por aqui, soltando o verbo no nosso fim de semana do Estância Nativa.
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0: Opa! Buena, Rio Grande Velho, vamos seguindo por aqui com o nosso programa Estância Nativa neste fim de semana, mais um fim de semana aí, né? Fialando contigo, bom por demais, Ari Correia já tá chegando pra soltar o verbo por aqui, índio velho.

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0: baita, que é bem forte, também presente no Estância Nativa.
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0: É o Estância Nativa do nosso fim de semana de hoje. Grato pra Tindio Velho que tá radiola ligada. Sim, vamos seguindo. Trocando as boas marcas do Rio Grande do Sul contigo no Estância. Grupo Sul América, é o que vem por aí.

0: Estamos aqui, grupo criado em Galpão. Tá aqui no Estância Chiro Velho.
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0: Então, hoje, fim de semana, e o programa Estância Nativa vai seguindo no teu rádio, tocando as colhudinhas do Rio Grande do Sul. Pra cada taura, pra toda essa indiada, bicharedo vai sorto por aí. À vontade, tchê. E o Cusco vai acompanhando, mas não pode deixar esse bicharedo solto, né? Tem que estar sempre de soslaio, tchê. Então, tá vendo? Tauras por aqui conosco na programação. É hora do Grupo Marca Gaúcha no Estância.

0: Esse é o Grupo Querência, na programação do Estância Nativa. Estância Nativa volta já.
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0: É, tamo aqui, Vivek, Buenas. Seguindo com nosso programa, aqui o Estância Nativa do fim de semana, trazendo as boas marcas e as cuiudas do Rio Grande do Sul. Só pra tu ouvir, gente. É bom, te conto, sim. Vamos abrir esse bloco assim, ó, com o Grupo Querência.
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assim fechou, né? Com os serranos, fechando a nossa programação do Estância Nativa deste fim de semana. Grato vivente para cada taura, cada prenda, afamiliados, querenciados, piazada, gurizada, é o piazito, é a guriazinha. Ai, já da macanuda, buenas, che. Ô, de casa, a TV vivente, um bom resto de fim de semana, né? Vamos estar de volta com o nosso programa na outra oportunidade, é. Grato vivente, um quebra-costela de 3,5 fraturas, tá bom, hein? Vai embora, Cusco. Buenas, até o próximo programa, hein, Jada?

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5: Oi, turma! Bandas e companhia por aqui, juntinho de você, com o melhor do som do bailão. Eu sou o Fabiano Farias e é muito bom estar com você por aqui pra gente curtir juntos a partir de agora, então, o melhor. Que beleza! Como é que tá por aí? Tá tudo belezinha? Como é que tá teu final de semana? Vão fazer me ficar melhor ainda? Sim, as bandinhas dançantes, aquelas que a gente canta, aquelas que a gente curte demais. Manda Elite abrindo a sequência do final de semana, tem Passarela por aqui também, Sandro Coelho abrindo a sequência de hoje. Começa agora, Bandas e Companhia.

0: mesmo é ter você aí, ouvindo, curtindo, participando.
1: San Rafael, papel de rascunho. Fechou a primeira sequência, intervalo? Sim, intervalo, voltamos já.
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1: De volta por aqui com Bandas e Companhia. Vem chegando a hora do tio, que vem pra gente curtir por aqui. É o Zé Leandro. Pra quem nasceu fandangueiro, tem por aqui também Marcação. Não se engane, moça. Hora do tio.
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2: Hora do Tchê, tocando para o som do grupo Marcação. Não se engane, moça, vem San Marino, nosso amor é elétrico. Tem Brilha Som, Tudo Deu em Nada e ainda Indústria Musical, trazendo sucesso pra gente curtir, Bandas e Companhia.
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0: Tirar Minha Liberdade, indústria musical tocando aqui no Bandas e Companhia. Intervalo que chega? Sim, tem intervalo. A gente volta já com banda universitária, banda Trilegal, tem por ali Pérola Negra também depois do intervalo.
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0: Bandas e Companhia está de volta e o que vem chegando é Banda Universitária Mesa 22. Tem Banda Trilegal com Wagner, Dois Emburrados e Pérola Negra também. É o Bandas que segue.
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0: Dois homens, um destino, Pérola Negra, tocando aqui no Bandas e Companhia. Vamos seguindo, tem Hora do Tchê, vem chegando por aqui, Chiquito e Bordoneio, tudo vem do campo. Xeloquê do PM, chegando, Hora do Tchê.
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1: Pau mandado, PM, estilo Kido, fechou mais uma? Intervalo chegando por aqui com os nossos apoiadores, a gente vai rapidão ali e volta já trazendo recordações, flashback de bandas aqui no Bandas e Companhia.
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0: Avisa todo mundo que o Bandas e Companhia está de volta.
1: Bandas e Companhia trazendo agora recordações, flashback de bandas pra gente curtir por aqui. Quem canta? Musical Belly, Amor de Amigo. Tem por aqui Millennium, Cor de Caramelo, Céu e Cantos, Maior que o Oceano. Recordações, flashback de banda.
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1: Flashback de bandas tocando por aqui, Céu e Cantos, maior que o oceano. Fechando mais uma, vem San Francisco, Coisa de Novela. Depois desse intervalo,
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2: Bandas e Companhia, intervalo, passou e a gente já volta com mais música. Vem por aqui, ó, Banda Versus com Maurício Lima, Olho no Olho, Rogério Magrão e Banda Vida de Rua, e ainda Portal da Serra, Psicólogo. É o Bandas, com você.
1: Locução e apresentação, Fabiano Farias.

0: Psicólogo, Portal da Serra, tocando por aqui na nossa sequência do Bandas, que vem trazendo agora a Hora do Ti. Tem grupo Eco do Rio Grande, Farrancho Campeiro, e ainda grupo Farrancho, Doutor na Arte de Amar. Hora do Ti.
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1: Hora do Tchê tocando por aqui. Foi o som do grupo Farrancho, Doutor na Arte de Amar. Para mais um intervalo, sim, a gente volta já com recordações, flashback de bandas depois do intervalo.
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1: E trazendo por aqui recordações, flashbacks de bandas. O que, que tem pra gente curtir? Tem banda legal. Vamos Dar um Tempo. Na Mesa ao Lado, Reni Dimensão e Samarino, Página Virada. Recordações, flashback de bandas.

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1: Seu Marino, página virada, teve na mesa ao lado e ainda vamos dar um tempo nas recordações. Fechando por aqui mais uma sequência, banda G10, sozinha 2. Depois tem intervalo e depois do intervalo as saideiras de hoje, fechando o nosso Bandas e Companhia do final de semana.
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6: Alô, alô, meus amigos e amigas. Aqui quem fala é Douglas Pereira, no comando do seu Bailão Show. Prepare o coração e o passinho, porque hoje a festa é garantida com o melhor do bailão sertanejo. Aquele ritmo que contagia e alegra o seu dia. Lembre-se, a vida é uma dança. Aproveite cada momento com muita alegria. E para começar com tudo, já chega mais perto, que vem aí Rio Negro e Solimões, com o sucesso Trem Bom. Vem com a gente!

Essa foi Rio Negro e Solimões, com Festa de Peão. Sabia que essa dupla já vendeu mais de 15 milhões de discos? Aqui no Bailão Show, com Douglas Pereira. Agora vem Gilberto e Gilmar, com Demoro, que lançaram seu primeiro sucesso ainda no interior de São Paulo. Vamos nessa, que a festa não para.

0: E aí, galera do Bailão Show. Acabamos de curtir Viva a Vida com Carvalho ou Mariano. Sabia que eles começaram a carreira cantando nas festas da família? Aqui é Douglas Pereira, trazendo o melhor do Bailão Sertanejo pra você. Agora, vamos dar aquela pausa rápida. Mas já já a festa continua. Fica ligado, que o Bailão Show está só começando.
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0: E a gente já está de volta no Bailão Show com Douglas Pereira. Prepare o coração, que agora é Rio Negro e Solimões com Eu de Cá, Você de Lá.

energia. Ficou demais com Gino e Geno em Pinga na Garganta. Você sabia que essa dupla começou cantando em barzinhos antes de estourar no sertanejo? Aqui no Bailão Show, com Douglas Pereira. A festa não para, porque agora vem Rick Renner com Nós Tropica, Mas Não Cai. E olha que eles são mestres em transformar desafios em sucessos incríveis.

0: Eita, que energia boa essa música, é disso que o velho gosta, do gaúcho da fronteira com Chitãozinho e Chororó, trouxe pra gente. Você sabia que o gaúcho da fronteira começou a carreira vendendo discos de porta em porta? Aqui no Bailão Show com Douglas Pereira, a festa não para. Agora é hora do intervalo, mas já já a gente volta com muito mais sertanejo raiz pra você.
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0: E aí, galera? Você está de volta no Bailão Show com Douglas Pereira, pronto para sacudir tudo com Rio Negro e Solimões. Balança, mas não cai.

você acaba de curtir Paixão Goiânia com Ronaldo Viola e João Carvalho. Sabia que Ronaldo já foi fazendeiro antes de virar estrela do sertanejo? Aqui no Bailão Show com Douglas Pereira, já prepara o coração, que vem agora Rick Renner com Se Apertar Ela Dá. Dupla que adora uma boa moda raiz e coleciona fãs apaixonadas por todo o Brasil.

0: Eita, que energia boa, com Daniel cantando Não Empurra Não. Você sabia que ele começou a carreira ainda menino, encantando o Brasil com sua voz marcante? Aqui no Bailão Show, com o Douglas Pereira, a festa nunca para. Agora, segura aí, que já vem o nosso intervalo. Não desgruda daí, hein?
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0: E a gente voltou com tudo no Bailão Show. Eu sou Douglas Pereira e já vou colocar para tocar Bruno Barreto feat. Luan Pereira com Sistema Sertanejo. Vem com a gente.

Eita, acabou de tocar Tô Doidão, de Rio Negro e Solimões. Sabia que a dupla já vendeu mais de 30 milhões de discos? Aqui no Bailão Show com Douglas Pereira. Já prepara que vem Toco da Saia, de Teodoro e Sampaio, que são conhecidos por animar qualquer festa com seu estilo único.

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0: Eita, que energia boa! Com o Bate a Bota no Chão, do Eric e Henrique. Sabia que essa dupla começou a carreira tocando em barzinhos e hoje já agita multidões? Você está no Bailão Show com Douglas Pereira, seu sertanejo de coração. Agora, bora dar aquele intervalo rapidinho que já já a festa continua.
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2: E aí, galera? Você tá de volta no Bailão Show com Douglas Pereira. E agora vem chegando com tudo, Gino e Geno. Com dinheiro é mole, não desgruda.

eita, que acaba de rolar Guilherme e Santiago com Pinga com Limão. Sabia que eles começaram a carreira vendendo CD em feiras? Aqui no Bailão Show com Douglas Pereira, já prepara que vem Gian e Giovanni com 1, 2, 3. Dupla que é recorde de shows em todo o Brasil. Vamos nessa!

0: Gaúcho da Fronteira.
1: Coisa boa.
2: Obrigado!
3: Eita, que energia boa essa tradição gaúcha. Do Gaúcho da Fronteira com Chitãozinho e Chororó. Sabia que esse clássico foi gravado ao vivo e representa uma das maiores expressões do sertanejo raiz? Você tá no Bailão Show com Douglas Pereira, o seu parceiro de todas as horas. Agora, bora rapidinho pro intervalo.
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3: E a gente já está de volta no Bailão Show com Douglas Pereira. Prepare o coração, que agora é Rio Negro e Solimões com Eu de Cá, Você de Lá.

energia. Ficou demais com Gino e Geno em Pinga na Garganta. Você sabia que essa dupla começou cantando em barzinhos antes de estourar no sertanejo? Aqui no Bailão Show, com Douglas Pereira, a festa não para, porque agora vem Rick Renner com Nós Tropica, Mas Não Cai. E olha que eles são mestres em transformar desafios em sucessos incríveis.

0: Eita, que energia boa essa música, é disso que o velho gosta, do gaúcho da fronteira com Chitãozinho e Chororó, trouxe pra gente. Você sabia que o gaúcho da fronteira começou a carreira vendendo discos de porta em porta? Aqui no Bailão Show com Douglas Pereira, a festa não para. Agora é hora do intervalo, mas já já a gente volta com muito mais sertanejo raiz pra você.
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0: E aí, galera? Você tá de volta no Bailão Show com Douglas Pereira. Preparado pra dançar? Então já se liga que vem agora. Teodoro e Sampaio com a Solteirona.

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Eita, que energia incrível com Não Acredito, do Eduardo Costa, que já revelou que adora cozinhar nas horas vagas. Você está no Bailão Show com Douglas Pereira e agora prepara o coração para A Viola Chorou, de Gino e Gêmeo. Dupla que começou tocando em festas de família e conquistou o Brasil.

0: assim encerramos com o empolgante som de Gino e Geno na Pescaria. Você sabia que essa dupla já começou a carreira cantando em churrascos de família? Quem diria que hoje estariam conquistando o Brasil com esse bailão sertanejo contagiante? Eu sou Douglas Pereira e essa foi mais uma edição do Bailão Show. Lembre-se, a vida é uma festa. Então dance, sorria e aproveite cada instante. Até a próxima, meus amigos. Fiquem com Deus e muito obrigado por estar aqui com a gente.
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Atenção, galera! Você está sintonizado no Top 10 com Rodrigo Cobalto, trazendo as mais tocadas do Brasil para animar seu dia. Prepare o coração e o sorriso, porque a festa vai começar agora. Lembre-se, a vida é feita de momentos incríveis e a música é a trilha sonora perfeita para cada um deles. Então, sem mais demora, vamos dar o play e curtir Pulando o Muro com Zé Neto e Cristiano. Fique ligado, porque o melhor está só começando.

E aí, galera? Acabamos de curtir Lauana Prado com Raiz Goiânia, Me Leva Pra Casa. E você sabia que ela começou a carreira no sertanejo ainda adolescente? Você está no Top 10 com Rodrigo Cobalto. E agora vem Gustavo Lima com Relação Errada, junto com Bruno e Marrone. Só sucesso.

0: assim encerramos com chave de ouro, ao som de Maiara e Maraíza, cantando Narcisista, ao vivo em Portugal. Sabia que elas são tão parceiras que chegaram a coescrever várias músicas juntas, inspiradas na amizade verdadeira? Você ouviu agora o melhor das mais tocadas do Brasil, aqui no Top 10, comigo, Rodrigo Cobalto. Lembre-se, a energia que você coloca no mundo volta para você multiplicada. Até a próxima, minha gente. Fique firme e com um sorriso no rosto. Tchau, tchau.
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2: Uma atitude positiva é um passo em frente para viver momentos inesquecíveis. Aí eu te falo que atitude positiva você tem tido neste final de semana. Bora lá dar passo em frente para coisas boas, momentos inesquecíveis acontecerem. O final de semana tá aí, então bora aproveitar, bebê!
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2: Muito bem, final de semana. Chegamos nesse final de semana, bebê. Vencemos a semana e graças a Deus o final de semana tá aí pra gente fazer aquela festa em mais uma edição do Pegada Sertaneja. Você em casa, no trabalho, viajando, você aí pertinho, você de longe. Que bom saber que você tá por aí. Bora lá então agitar o nosso Pegada desse final de semana, né? Tá preparado? Opa! Gabrielzinho com Diego e Vitor Hugo, a música Fulana.
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0: Pegada sertaneja, atenção, atenção, tá chegando rapidinho, intervalinho, e daqui a pouquinho a gente tá de volta com mais uma playlist daquelas, hein? Fica por aí.
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0: Muito bem, de volta com Pegada Sertaneja. Você curtindo essa programação, onde quer que seja, que bom saber que você tá por aí. Tá na hora de saber quem tá com a gente. Vai pedir música agora no Pegada Sertaneja. Aumenta o som.
2: Quem tá falando é Elcio, tamo junto.
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1: Muito bem, Pegada Sertaneja na área. Tá chegando rápido o intervalo. Mas calma, daqui a pouquinho tem mais. Fica por aí, bebê.
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1: Ah, muito bem, voltamos. Por aqui rolando a melhor programação do seu rádio. Tá na hora de mais um bloco aqui do Pegada Sertaneja. Hugo Henrique com Matheus e Cauã, Desperdício.
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1: Pegada sertaneja na área, atenção senhoras e senhores, um rápido intervalo tá chegando. E daqui a pouquinho a gente está de volta com a melhor seleção de música e sertaneja pra gente curtir, fica por aí.
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1: Muito bem, de volta, chegando por aqui mais um bloco e tá na hora de saber quem tá com a gente, hein? Quem tá com a gente pedindo música, vai dar aquele pitaco na nossa playlist musical do Pegada Sertaneja, porque a gente vai curtir agora aquele som preferido seu, hein? Quem será que tá com a gente? Bora conferir.
2: Toca pra nós aí, Marília Mendonça.
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1: Pegada sertaneja na área, atenção, atenção, chegando rápido intervalo. Daqui a pouquinho a gente está de volta, hein? Segura aí, é rapidinho.
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1: Muito bem, voltamos, voltamos e bora lá para mais uma sequência aqui no Pegada Sertaneja. A gente abre agora trazendo o som do Fiduma e Jeca, Chapéu Preto.
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1: Pegada Sertaneja na área. Tá gostando do programa? Mais um bloco pra conta. Se liga que depois do intervalo tem mais aqui pra gente curtir. Fica por aí, não sai daí não.
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1: Muito bem, de volta. Mais um bloco chegando por aqui no Pegada Sertaneja. Tá na hora de saber quem tá com a gente. Vai mandar na nossa playlist agora. Vai dar aquela mexidinha na nossa playlist. E bora lá conferir qual é o sucesso que vai chegar por aqui. Aumenta o som pra conferir.
2: 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Queria oferecer um beijo para minha amiga Giovana e para os meus pais.
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0: Quem gostou faz barulho aí, São Paulo!
1: Nossa, olha pra nossa gente!
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3: Pegada sertaneja na área, atenção, atenção! Todo mundo curtindo no volume máximo, a melhor playlist do seu rádio. Só com as sertanejas boas, as bravas. Fica por aí, daqui a pouquinho tem mais.
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3: Voltamos, atenção senhoras e senhores. Mais um bloco chegando por aqui no Pegada Sertaneja. E tá na hora de curtir Gustavo Lima com Jorge Mateus. Olha, amor.
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1: Pegada Sertaneja, hein? Programa sensacional. Os modão bom demais pra curtir. Fica por aí, daqui a pouquinho tem mais aqui essa playlist que a gente selecionou daquele jeitinho que a gente gosta.
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1: Muito bem, de volta, mais um bloco chegando por aqui no Pegada Sertaneja. E agora tá na hora boa, é a hora de saber quem tá com a gente, pedindo música. Bora saber quem vai aumentar o volume e vai curtir aqui aquela música preferida.
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1: Cadê?

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1: Pegada Sertaneja, que sequência maravilhosa. Gostou? Eu também adorei. Essa pra fechar, hein? O programa tá acabando, tô indo nessa. Um beijo no seu coração, mas eu volto, se Deus quiser. Próxima edição, um beijo, saúde e paz. O resto a gente corre atrás. Tchau, tchau. Fui. Saideira tá vindo aí. 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
1: No ar, mais um programa, uma verdadeira batalha de emoções e saudades. Sejam todos muito bem-vindos ao Arena Sertaneja com Jonatas Gonçalves, só os clássicos que fizeram história no sertanejo. Prepare o coração e aumente o som, porque agora é emoção do início ao fim.

0: Segura aí que a gente vai ali dar uma respirada, mas é rapidinho. O Arena Sertaneja com Jonatas Gonçalves volta já já com mais modões de respeito pra você.
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0: A poeira baixou e os clássicos estão de volta. Bora continuar essa jornada musical no Arena Sertaneja com

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0: O Arena vai dar um tempinho rapidinho, mas segura aí porque a emoção volta já já com mais modões de responsa.
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0: Volta aí, volta com tudo. É o Arena Sertaneja com Jonatas Gonçalves de volta no seu rádio. Modões que marcaram época e continuam no coração do povo.

0: A gente faz uma pausa, mas é só para afinar os violões. Já já o Arena Sertaneja com Jonatas Gonçalves está de volta com mais modões inesquecíveis.
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0: De volta com um programa que é pura raiz, tradição e sucesso. Continua com a gente no Arena Sertaneja com Jonatas Gonçalves, porque aqui o bom do sertanejo não para.

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0: A gente dá uma pausadinha, mas não desgruda. Em instantes tem mais sucessos, mais emoções aqui no Arena Sertaneja.
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0: Tamo de volta, e se você achou que já tinha ouvido o melhor, prepare que tem muito mais por vir no Arena Sertaneja.

0: A poeira se fechou por hoje, mas o Arena Sertaneja com Jonatas Gonçalves volta logo mais, trazendo os maiores nomes e as modas que embalaram gerações. Valeu pela companhia e até a próxima rodada de emoções.
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5: Oi, turma! Chegamos por aqui com as 15 mais, mais, sempre com você. 15 grandes sucessos que chegam pra gente curtir a partir de agora. Eu sou o Fabiano Farias, é muito bom ter você aí na sintonia, curtindo pelo rádio ou também ouvindo pela internet, nos aplicativos, longe, muito longe, através da internet. Que beleza, hein? Tá tudo bem por aí? Tá tudo belezinha? Vamos de música, tem muita música pra ouvir. Quem chega de primeiro por aqui, número 15 de hoje, Danilo e Davi Ferido, tem Maiara e Maraíza, Boa Noite Falsificado. 10 segundos com Luan Santana e o Panda cantando junto. Começamos, às 15, mais, mais.
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0: de tempo não, viu? Você só não tem prioridade.
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2: Às 15 mais, João Bosco e Vinícius, Oportunidade, Meu Silêncio, Simone Mendes com Matheus e Cauã. Teve a Endra por aqui, Localização, Cleiton Romário com Pedro Neto e Matheus. Quem fecha a primeira parte, Número Chato, Danilo e Davi com Léo. Depois desse intervalo, tem mais.
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4: As 15 mais mais seguindo. Intervalo rapidão. Já tem mais aqui. Chegando de número 7. A Maiara e a Maraísa. Sorte de alguém. I love você demais. Maria Cecília e Rodolfo. Tem João Bosco e Vinícius com Gustavo Lima. 25 horas. Seguimos, seguimos com as 15 mais, mais.
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2: As 15 mais, mais que seguem por aqui com você. Simone Mendes, Lágrima Amarela, Tráfego Pago. Dalita Elisa contra a Véia. Teve ainda o Te Seguro Banda. Quem fecha por aqui nossa sequência de hoje, Maiara e Maraísa. Pra você. Tô indo. Um grande abraço e até mais. Tchau.
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Então chega mais. Vamos então, música. Tem muita música boa e quem canta de primeira por aqui, Danilo e Davi, Ferido, para começar bem Super Hits agora.

Fim de noite. Aquelas que a gente canta junto aqui com o Super Rio. A música não pode parar e o Super Hit segue com Simone Mendes.

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2: Super Hits tem mais, tem muito mais. Intervalo rapidão, já seguimos trazendo o som do Diego e do Vitor do Seco. Pra curtir, aumenta o volume. Super Hits tocando.

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1: Primeiro lugar em todo lugar e sempre na sua companhia. O João Bosco e Vinícius cantando por aí com Gustavo Lima, 25 horas. Tem mais, tem muito mais. Super Hits não para. Você pegou saudade, Cláudio Romário, Felipe e Luan cantando juntos. Super Hits segue.
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Super Hits, ao som de Número Chato, Danilo e Davi com o Léo cantando por aqui. Vai seguindo? Sim. Zé Neto Cristiano, vem pra cá. Oi, tudo bem?

Tubarões, tubarões, Diego e Vitor Hugo. Gustavo Lima, agora é a tua hora de cantar, Gustavo Lima. Tá chegando ele cantando por aqui. Pensamentos intrusos. Gustavo Lima.

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4: Sempre Super Hits, uma melhor que a outra. Intervalo rapidão, já estamos de volta por aqui. O que vem chegando lá, seu locutor, tem João Bosco e Vinícius Oportunidade.

te perdoar. Cleto e Romário, Zé Felipe. Aô, sofrência, hein? Guilherme Santiago, vai seguindo por aqui o horário comercial. Super Hits não para.

0: Hits. Super Hits está de volta. Última sequência Super Hits por aqui nas saideiras de hoje já. E Fred e Fabrício com Panda. 24 horas, última sequência.
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0: Super Hit, João Neto e Frederico Bobo. Vou fechar aqui a sequência de hoje, sim, pra fechar Zé Neto e o Cristiano quase todo dia. Tô indo, um grande abraço, até mais, tchau.
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Obrigada.